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1: São 2 horas.
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1: São 3 horas.
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1: São 5 horas. 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
1: São 6 horas.
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1: Por Évora, destacamos a ordenação presbiteral marcada para este domingo e que encerra a semana de oração pelas vocações, que a Diocese de Évora assinala assim, a 26 de abril, o encerramento da semana de oração pelas vocações com a ordenação presbiteral de Úlvio Gregório Jiménez, uma celebração que terá lugar às 17 horas na sede de Évora, vai ser presidida pelo arcebispo Dom Francisco Senra Coelho. Natural da República Dominicana, Úlvio Gregório Jiménez será ordenado sacerdote após um percurso formativo e missionário iniciado no seu país de origem e aprofundado em Portugal, onde chegou em 2016. Desde então integrou o Seminário Redentores Mater, Nossa Senhora de Fátima, em Évora, ligado ao caminho neocatecumenal, e frequentou também o Instituto Superior de Teologia de Évora, onde concluiu os estudos teológicos. Porém, esta jornada vocacional do domingo será também marcada durante a manhã por outra celebração significativa pelas 11h30 na Igreja Matriz de Portela. O prelado vai presidir à Eucaristia que assinala o encerramento da visita pastoral ao concelho, durante a qual serão instituídos no Ministério de Leitor João Dias e no Ministério de Acólito Leandro Pacheco, Francisco Cabral e David Novo, este último também proveniente do Seminário Redentores Mater de Évora. E já que falamos em visita pastoral, dizer que o Concelho de Portel continua a ser palco desta iniciativa, reforçando a proximidade da Igreja às comunidades locais e a tornar mais visível a sua presença no território. Destes dias destaca-se a presença da imagem peregrina de Nossa Senhora da Conceição, que tem percorrido várias localidades do Concelho, reforçando assim o espírito de peregrinação e devoção. Visita pastoral afirma-se como um sinal de renovação espiritual e de proximidade, reforçando os laços entre a Igreja e as comunidades. Visita sai de Portela, entretanto, e vai entrar pelo Concelho de Viana do Alentejo. Departamento de Comunicação convida-o a acompanhar esta iniciativa através do site oficial da Arquidiocese de Évora, com uma página dedicada à visita pastoral, onde poderá encontrar todos os detalhes. E esta semana fomos a Mora acompanhar a visita a Pascal, que faz das casas lugares de encontro e renova a vida comunitária até ao final do mês de maio. Trata-se de uma tradição trazida do norte pelo padre Nelson Fernandes e que há 8 anos percorre casas e instituições com jovens da paróquia, levando bênção, convívio e anúncio da ressurreição. A dinâmica é organizada por uma comitiva que junta elementos, sobretudo jovens da paróquia, num percurso que mistura celebração religiosa e encontro comunitário. Entre casas habitadas por famílias numerosas e outras onde a solidão é mais presente, a visita assume diferentes significados, mas um ponto comum, o encontro. Uma reportagem que pode encontrar no quinzenário

0: A Defesa, o jornal da Arquidiocese de Évora. No resto da atualidade, dizer que a Diocese levou 200 centenas de alunos ao Encontro Nacional de Educação Moral e Religiosa Católica, que decorreu durante 2 dias nas cidades do Fundão e Covilhã. Onde está o teu irmão? Foi o tema deste encontro, onde cerca de 3 mil pessoas, entre alunos e professores, partilharam a sua alegria de jovens e adultos cristãos com as cerca de 40 escolas irmãs. De Évora estiveram representadas as 3 escolas secundárias, marcaram também presença representantes dos estabelecimentos de ensino de Corus, Elvas, Vendas Novas e Vila Viçosa. A fechar, a notícia de que a Igreja Matriz de Nossa Senhora da Lagoa em Monsaraz foi distinguida na 28ª edição do Prémio Nacional do Imobiliário, conhecido como os Oscars do setor, ao vencer a categoria de empreendimentos até 750 metros quadrados. O galardão foi atribuído numa cerimónia realizada recentemente em Sintra e que reuniu os principais protagonistas do setor imobiliário e da construção em Portugal. Projeto promovido pela fábrica da Igreja Paroquial de Monsaraz, destacou-se pela qualidade da intervenção de reabilitação, assinada pelo arquiteto Luís Rebelo de Andrade, tendo também sido finalista na categoria de reabilitação até 750 metros quadrados. Ora, a Igreja Matriz de Monsaraz, classificada como Monumento Nacional, já havia sido distinguida em 2025 com uma menção honrosa no Prémio Gulbenkian de Património, Maria Teresa e Vasco Vilalva. Nesta cerimónia, o pároco Manuel José Marques sublinhou o significado da intervenção, considerando a Igreja o coração de Monsaraz e um elemento essencial para a preservação da identidade da vila medieval.
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1: Há guerras que existem, mas de que praticamente não se fala. É como se tivessem perdido o seu prazo de validade. A guerra do Sudão é disso um bom exemplo. Começou a 15 de abril de 2023, há 3 anos, e continua dia após dia, somando-se atrocidades atrás de atrocidades, num registro que nos envergonha como humanidade. Em confronto nesta guerra estão o exército do Sudão e um grupo paramilitar conhecido como as Forças de Apoio Rápido. 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Fixemos-nos apenas num número disponibilizado agora pelas Nações Unidas. 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É uma tragédia. São histórias de violência sexual, de recrutamento forçado até de crianças, de prisões arbitrárias, de tortura, de massacres. 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
1: Ouvimos agora a leitura do Evangelho deste domingo. O Evangelho segundo São João. Naquele tempo, disse Jesus: em verdade vos digo, aquele que não entra no aprisco das ovelhas pela porta, mas entra por outro lado, é ladrão e salteador. Mas aquele que entra pela porta, pastor das ovelhas. O porteiro abre a porta, e as ovelhas conhecem a sua voz. Ele chama cada uma delas pelo seu nome e leva-as para fora. Depois de ter feito sair todas as que lhe pertencem, caminha à sua frente, e as ovelhas seguem, porque conhecem a sua voz. Se for um estranho, não o seguem, mas fogem dele, porque não conhecem a voz dos estranhos. Jesus apresentou-lhes esta comparação, mas eles não compreenderam o que queria dizer. Jesus continuou: em verdade vos digo, eu sou a porta das ovelhas. Aqueles que vieram antes de mim são ladrões e salteadores, mas as ovelhas não os escutaram. Eu sou a porta. Quem entrar por mim será salvo. É como uma ovelha que entra e sai do aprisco e encontra pastagem. O ladrão não vem senão para roubar, matar e destruir. Eu vim para que as minhas ovelhas tenham vida e a tenham em abundância. Convido-o agora, após ouvirmos o texto desta leitura, a acompanhar a reflexão do padre Alexandre Madeiros, ele que é padre da Unidade Pastoral de Monforte.
2: Deus deu a graça de voltar ao vosso simpático convívio. Saúde com a amizade do Paulo Azadinho e cumprimento cada ouvinte do nosso programa Ser Igreja. Nasceu cinzenta esta terça-feira, dia 21 de abril do ano da graça de 2026. Parece que a Mãe Natureza se junta à multidão de cristãos e de pessoas de boa vontade que por toda a terra recorda com muitas saudades o querido Papa Francisco, neste dia em que se assinala o primeiro aniversário da sua passagem deste mundo para o Pai. E neste quarto domingo da Páscoa, em que nos é dado contemplar Cristo, nosso bom pastor, que guia as suas ovelhas pelos caminhos tortuosos do mundo, oferecendo ao seu rebanho os bens prados da palavra de Deus e do pão da vida, para que, retemperando as forças e a coragem, prossiga no caminho do Reino dos Céus. Vivemos também hoje o Dia Mundial de Oração pelas Vocações, momento feliz para darmos graças ao bom pastor, porque a sua missão de dar vida e vida em abundância continua a dar frutos bons e saborosos através da vida, do serviço, dos sacrifícios de tantos e tantos bispos, padres, religiosos, religiosas, catequistas e missionários. Senhor Jesus, nosso bom pastor, dai ao vosso rebanho um coração agradecido, para que reconheça que a vossa misericórdia não nos deixa órfãos, nem permitis que sejamos ovelhas sem pastor. Graças vos damos pelo nosso Santo Padre, o Papa Leão XIV, que saibamos acolher o seu estilo de exercer a missão de pastor e guia da vossa Igreja, que escutemos de coração aberto as suas palavras, com as quais nos ensina a sabedoria eterna do Evangelho, que rezemos por ele, para que o Espírito Santo ilumine sempre e o encoraje na promoção da paz e na defesa dos mais pobres. Graças vos damos, Jesus, bom pastor, pelo bispo da nossa diocese. É ele que, em vosso nome, nos guia para as pastagens verdejantes do Reino dos Céus. Graças vos damos, Senhor, pelo nosso pároco, que nos domingos nos explica as Escrituras e nos reparte o pão da vida. Mesmo não sendo perfeito, mesmo que não corresponda às nossas expectativas, nem obedeça aos nossos caprichos, Queremos acolher nele a presença e a missão de Jesus, bom pastor, pois por vós foi ele escolhido para o ministério sagrado e por vós foi enviado através da Igreja para apacentar esta porção do vosso rebanho, que é a nossa paróquia. Bendito sejais, Senhor, pelos jovens que estudam nos seminários, pelos jovens que fazem o seu percurso de formação nas ordens e congregações religiosas nos institutos seculares. Muitos destes rapazes e destas raparigas são oriundos de países longínquos. Muitos deles viram a sua vocação nascer como fruto maduro e saboroso da imensa sementeira lançada pelos missionários portugueses ao longo de tantos séculos. Neste dia de oração pelas vocações, peço que rezemos a uma só voz, pelas famílias cristãs, para que falem aos seus filhos e filhas sobre a possibilidade de consagrar a vida a Deus e aos irmãos como sacerdotes, religiosas e missionários. Peçamos com fervor ao Senhor da Messe que nas comunidades cristãs se cultive o maior respeito, gratidão e estima pela pessoa e pelo serviço dos sacerdotes, demasiadas vezes incompreendidos, julgados na praça pública com insinuações que ferem a alma e hipotecam a alegria que é devida ao sacerdócio. Elevemos uma sentida prece a Jesus, nosso bom pastor, para que os jovens envolvidos nos movimentos e grupos da pastoral juvenil sejam sabiamente provocados a entregarem a sua vida ao serviço de Cristo e dos seus irmãos, abraçando com generosidade a vida sacerdotal, a vida consagrada. Se o Senhor Jesus nos encontrar perseverantes na oração, certamente escutará as nossas sentidas súplicas e no jardim da sua igreja fará nascer aquelas flores capazes de colorir o mundo com a beleza do Evangelho, levando sempre mais longe o suave odor de Cristo. A cada ouvinte envio um abraço e até para a semana.

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1: São 9 horas.
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0: E cá estamos então para esta emissão dos Seus Válvulas, Gonçalo. Hoje o Prato Forte WRC, sexta prova a contar para o Mundial da Especialidade. Estamos com o Rally de Portugal, 59ª edição deste ano. As coisas não estão a correr como nós queríamos, mas cá estamos. Há muitos acontecimentos já, esta manhã também já aconteceu qualquer coisa, mas vamos passar por cima disso. O que interessa é o resultado, e eles estão a correr lindamente. Gonçalo, bom dia. Além disso, também temos Fórmula 1, não é? Também temos o WEC com a segunda prova, com as 6 horas de Spa-Francorchamps. Faltam 31 dias para as Le Mans, e é que está as 24 horas de Le Mans, Gonçalo.
1: É verdade. Antes de mais, bom dia. Bem-vindos mais uma vez ao 16 Válvulas. Efetivamente, há muito para falar hoje, felizmente, e o desporto motorizado vai mexendo um pouco por todo esse mundo. Lembrar, por exemplo, o MotoGP. Já tínhamos a primeira corrida do fim de semana, a corrida sprint, que tu vais falar, obviamente, sobre isso, e com a nota de realce para mais uma queda com consequências, seja para o ombro, seja até para o quinto metatarso, penso que seja assim, de Marc Márquez, mas já vamos saber isso mais à frente. Obviamente,
0: esta hora já está em Madrid, não é?
1: Acredito que sim.
0: Dizem isso.
1: Também, obviamente, também do campeonato WEC, campeonato de resistência do Mundial, que este fim de semana tem mais uma etapa do respectivo Mundial, e já foi feita a corrida ontem em Spa-Francorchamps, na Bélgica, e a vitória não foi para a Toyota, como aconteceu na última prova em Imola, a prova de abertura deste ano, e também não foi para a Ferrari. Já vão descobrir quem foi a equipa que conseguiu o 1-2 neste...
0: A Alpine não foi, de certeza, porque o António Félix da Costa
1: andou a espalhar magia. Andou a espalhar magia para ele e para os outros.
0: Ok. Hoje temos aqui uma musiquinha para dançar logo para acordarmos todos aqui com este tempo maravilhoso, não é?
1: A fazer companhia às 4Ls que
0: exatamente
1: estão hoje em passeio por Évora, e estão aqui também na Rádio Telefonia do Alentejo a animar, de facto, amanhã de domingo. As coisas começaram bem cedo e vai ser com certeza uma grande animação ver as 4L passarem.
0: E começamos então a falar do Rally de Portugal, 59ª edição deste Rally de Portugal, 6º Grande Prémio de época, como eu disse, rally com 23 provas especiais de classificação, 4 etapas, são 344 km mais 910 metros, 4 dias a doer, quinta, sexta, sábado e domingo, muitos concorrentes ontem, principalmente o Otaná, que já não está connosco, não é? Connosco em termos de Mundial, não é? Deve estar a ver a prova, que ele anda a testar os Toyotas para o novo campeonato. Novo campeonato tudo embrulhado, não é? Mas pronto, já lá vamos, isso são contas de outro Rosário, não nos interessa a nós, é mais uma boa da Federação Internacional do Automóvel por parte dos rallies. Fazer em 2027 entra qualquer coisa ou sai qualquer coisa, para 2029 então entrar qualquer coisa a sério. É brutal, mas enfim, lá vamos nós. Estava eu a dizer, um rally muito complicado, onde passaram muitas queixas, com uma sexta-feira muito longa. O homem, o senhor Miguel Barbosa e também o ACP, organizador da prova, decidiram este ano prolongar o rally por mais um dia e criar 3 provas especiais de classificação na quinta-feira. Em termos do Rally de Portugal, também muitas queixas, mas isso é o habitué dos concorrentes portugueses. Eles fizeram as 2 primeiras etapas, terminaram na sexta-feira, e mais uma vitória para o açoriano Ruben Rodrigues. Rui Raimundo, foi brutal, este senhor está a andar muitíssimo, Gonçalo, muitíssimo, hein? Ele ano passado andou aqui à pau para terreno, não foi, Gonçalo,
1: aprender,
0: para chegar aqui, e agora 2 seguidas, venceu a primeira, o primeiro rally da época, e venceu novamente este rally, e com uma vantagem de 9.6 segundos para o Gonçalo Henriques e Inês Veiga no seu Hyundai i20N Rally 2. Relembrar que o Ruben Rodrigues está ao volante do Toyota GR Yaris de Rally 2. O Pedro de Almeida foi o terceiro classificado, com o Skoda, também ele com o Toyota GR Yaris Rally 2, já ficou a 26 segundos e 2 centésimos.
1: Da equipa oficial.
0: Da equipa oficial. Seguiu-se o Pedro Meireles a 1.26.7, o Ricardo Teodósio a 1.43.8, José Pedro Fontes, Hugo Lopes, Diogo Sauvel e o Armindo Araújo, que teve bastante tempo à frente do rally, mas um problema elétrico no seu carro à entrada de umas classificativas, foi penalizado em 2 minutos e 40, e ficou a 2 minutos 37 segundos e 1 centésimos. Se não fosse a penalização, portanto, nota-se aqui que seria o vencedor do rally, com certeza, não é? Portanto, não, mas sabemos. Isto é os SIS e os SIS...
1: Parecia estar controlado pelo açoriano. De facto, o Rubens está com um andamento fantástico, 2 provas, 2 vitórias e ainda mais a ganhar pontos aos segundos classificados, que não são os mesmos de uma prova para outra, e portanto a aproveitar e bem os problemas alheios e a isolar-se num campeonato, que é verdade que tem 6 provas, ainda falta bastante, mas já começa a marcar o seu território e vamos ver o que é que daqui poderá sair, se vamos ter de regresso a um campeão nacional, finalmente.
0: Isso é de certeza.
1: Dizer...
0: Isso é de certeza. O que é campeão nacional?
1: Vamos ver. Mas então, o que podemos
0: há aqui
1: dizer...
0: algum estrangeiro?
1: Não.
0: Ah, pronto, então é nacional.
1: Será o Ruben, não sabemos se será um açoriano a voltar a ser campeão, como tivemos aqui há uns anos, e tu lembras seguramente, António, de já termos tido açorianos como campeões nacionais. Portanto, vêm das ilhas mostrar aos residentes no continente.
0: Portanto, enquanto for terra, para ele vai tudo bem. Quando chegamos ao Alcatrão,
1: vamos ver.
0: É que vamos ver. Aí é que vai ser mais complicado, mas isso...
1: Só da Toyota é a conclusão que se chega já.
0: Exatamente.
1: No ano passado.
0: Exatamente.
1: Tínhamos aí um DAI, mas agora temos...
0: Gonçalo Henriques muito triste também, pelos espectadores, não percebo porquê, mas pronto, é mais um, devia estar calado, mas sou eu a falar.

Continuando a falar deste Rally de Portugal, toda a gente está à espera de muita chuva, logo a partir de quinta-feira, os gurus, como eles dizem, da meteorologia, previam muita chuva, ela só apareceu ontem, a doer, Gonçalo. Não foi? A doer, e foi já muito, muito complicado. Hoje também já choveu um bocadinho, mas foi de madrugada, mas ontem foi muito complicado, e toda a gente a escolher pneus para chuva, e depois a degradarem os pneus macios, e houve muita gente a ter graves complicações. Mas nas três primeiras provas, se puxasse a classificação, o Oliver Solberg foi o melhor, gastou 28 minutos exatos, deixou ficar o Adrien Formon com um início fantástico a 3,4 segundos, Sebastian Ogier 7,2, Thierry Neuville 7,4, Elfyn Evans a 7,5, Sami Payar 10,7, portanto, e o Dani Sordo a 11,7. O Katsuta já aparecia a 15,9 e depois o Armada Ford já também a alguma distância. Mas, qualquer das maneiras, 24 segundos mais 9 centésimos estavam a separar o 11º do primeiro classificado, que era no final da quinta-feira, o Oliver Solberg, que tinha, portanto, uma vantagem apenas de 3,4 segundos. Aqui, em termos de classificações ou de vencerem as classificativas, a primeira vitória foi logo para o Adrien Formeau, depois o Solberg, e hoje fecha este dia com a vitória naquela super especial da Figueira da Foz. Já agora a falar também do WRC2, que também contam aqui para o WRC2. Está aqui um senhor que é o Nicolas Griazin, que está com um lance, andou muito bem nas classificativas, mas que não conta para a classificação do WRC2 em termos mundiais. Quem estava na frente é o espanhol Ian Solans, tinha 29 minutos, 1 segundos e 3 centésimos. Estava logo a seguir o Alexandre Casson, outro espanhol, a 4,1 segundos, e o francês Yoann Rossel, o homem da Lancia, a 4,1.

0: Chegamos então à segunda etapa, com 7 provas especiais de classificação, 96 km mais 220 metros. Esta etapa, com o acontecimento na segunda passagem de Arganil, marcou por completo. Não sei se falo em organização, se desorganização, mas algo aconteceu. Dois veículos em Arganil, dois entram na prova especial de classificação. Segundo aquilo que está escrito e é dito, foram em socorro primeiro. Foi em socorro de um concorrente que tinha ficado na anterior prova especial de classificação, a prova especial de classificação número 9, a segunda passagem por Lousã, e o GPS deu-lhe o caminho mais rápido e era tão fácil entrar dentro do troço. Não sabia, é incrível, mas teve que passar por uma quantidade de barreiras. A não contar com isto, o Alfyn Evans não perdeu muito tempo, apesar de haver alguns gurus também da comunicação a dizer que ele perdeu tempo, porque sentiu um carro à sua frente e pó, e terá levantado um pouco o pé. Não é isso que mostram as classificativas, ou em termos de tempo na classificativa. Ele perde tempo, já vinha a perder tempo, mas depois, o mais grave acontece, que ao passado 35 minutos deste triste acontecimento, mais um carro, e mais uma vez um carro desta equipa, ou desta empresa de reboques, este sim, um Mercedes, classe A, um Mercedes classe B, entra também no troço, passa por uma quantidade de barreiras. Portanto, se passou por barreiras, foi autorizado por alguém, por Marshalls, por GNR, qualquer coisa, e agora ninguém tem responsabilidades de nada. E quem foi o mais prejudicado foi mesmo o homem da Lancia, o Wayne Rossell, que levou com este senhor, pasme-se, que também com o GPS a levá-lo para o sítio e também a fazer esta passagem. Acontecimento para isto, uma reprimenda forte por parte da organização do Mundial WRC, a organização do Rally de Portugal, e também ao diretor de prova, e 15 mil euros, mas isto, Gonçalo, está apenas suspensa. Portanto, isto é o grande acontecimento da etapa 2. Em termos competitivos, o Sebastian Ogier terminou de ir na frente do Rally, com Solberg e Formou a saírem de pista no troço da Lausanne 2 e a perderem a liderança do Rally. Formou foi quem mais perdeu ao furar os dois pneus do lado direito do seu Hyundai. Portanto, até verem, porque isto ainda está aí, hoje já aconteceu mais uma coisinha qualquer. Uma vaca, parece que estamos no safari, mas pronto. Mas isso também pode acontecer em muitos rallies e é normal, os animais andam a pastar, são livres. Mas é muito até melhor do que os animais racionais que estão a ver o rally, porque este é irracional, e os animais que estão a ver o rally, aqueles animais irracionais que estão a ver o rally, continuam a fazer bacurado, de fazer que era, meu Deus, não vão para lá fazer isto, por favor. Eles não estão a ouvir neste momento, nós estamos muito longe, eles estão mais interessados a ver a passagem agora em Vira do Minho e esperar pela primeira passagem por Faf. Mas o que está a passar em termos deste Rally de Portugal é algo que não deve acontecer. Mas quer a organização, quer todos aqueles que nós gostamos muito de rallies, também não podemos fazer nada, que infelizmente quem perdeu os dedos foi um espanhol que chegou cá com uma quantidade de petardos, um rebentão na mão, foram uma quantidade de dedos da mão, portanto uma quantidade, só são 5, portanto ou foram 1, 2, 3, portanto tu não foi, teve uma quantidade, portanto é sempre mais 2, portanto ou perdeu 2 ou perdeu 5, portanto...
1: Ou 10.
0: Não, era uma mão, Gonçalo. Portanto, foi numa mão, portanto,
1: pronto,
0: por favor, respeitem, brinquem, embebedem-se. Eu já vi imagens hoje de Faf, no salto de Faf, a andarem com carrinhos de supermercado a fazer o salto. Portanto, por favor, respeitem o rally, respeitem quem gosta, respeitem quem anda a trabalhar durante muito tempo para que o rally seja e que se mantenha no Mundial de Rallies, porque há muita, muita gente a querer entrar. E isto, se vamos embora, perdem vocês que estão a fazer a geneira, e perdemos nós que gostamos muito do Rally de Portugal, e não só, gostamos muito de rallies. Gonçalo, não sei se queres adiantar mais alguma coisa.
1: Nada.
0: Mas acho que vale a pena
1: aproveitar que
0: nós...
1: um navegador veterano dos navegadores portugueses a nível de rallies, que deixou o seu comentário e que tu gostaste.
0: Adorei, Hugo Magalhães, foi fantástico, parabéns ao Hugo Magalhães pelo aquilo que disse e que escreveu. Ninguém conseguia, com certeza, devido à experiência que ele tem, escrever melhor ou dizer melhor aquilo que efetivamente se passa no Mundial de Rallies, e é por aí porque estamos infestados nas redes sociais, principalmente no Facebook, de quem escreve, quem manda e quem publica, sem ter a mínima noção do que é que... Se calhar, provavelmente, o que é realize e o que é que é lá está dentro. Obrigado, Hugo Magalhães, pelo aquilo que escreveu. E vamos então ao final da segunda etapa deste rally, que é o que interessa. Sebastián Ogier termina com 1 hora, 28 minutos, 25 segundos e 2 centésimos. Thierry Neuville estava em segundo com o seu Toyota a 3,7 segundos. O Sami Payar a 15,2 segundos. Oliver Solberg, 10 para quarto, a 16,4. Elfyn Evans, a 28,1. Em termos dos WRC2, Jan Solland continuava na frente, com 1 hora, 33 minutos, 2 segundos e 5 centésimos. Lembramos que aqui que quem estava na frente era o Alejandro Cajón, mas depois de uma classificativa abandonou devido a problemas de alternador. Robert Kohonen estava em segunda, 3,7, portanto a mesma diferença no WRC1 para os WRC2 também, 3,7, e o Johan Rossell continuava em terceiro, já este, e apenas a 3,9 segundos.

0: Relembramos que o rally está a correr neste momento, já foi disputado às 8h05 da manhã, já foi disputado a primeira prova especial de classificação do dia, que são quatro, duas passagens por Vera do Minho e duas passagens por Faf. A última a 1 e 1/4 será a a Power Stage. Já houve então essa passagem, neste momento aguardamos o início da primeira passagem por Faf, será a segunda prova especial de classificação do último dia. E FAF 1 é às 9h35. Mais uma vez, vamos estar em direto aqui e vamos dar-vos, de certeza absoluta, primeiro, os primeiros tempos e os splits. Com certeza vamos tentar também dar-vos, em termos de passagem, dos concorrentes nestas 9h35. Por isso mesmo, vamos passar então para a terceira e última, já disputada, não é? A terceira etapa, a mais longa, 9 provas especiais de classificação, muito tempo que os carros partiram às 7 da manhã, eram 8 da noite, ainda estavam em Lousada, portanto, mais de 13 horas, porque depois ainda havia a chegada até à Esponor, portanto, muitas horas de condução e principalmente muita chuva, muita dificuldade, terreno muito, muito, muito difícil, principalmente a partir da manhã, meio da manhã e depois toda a segunda etapa do rally. Lousada foi um descalabro total e 145 km e 880 metros. Etapa marcada, como eu vos disse, com muita chuva, abandonos para os dois pumas, primeiro o John Armstrong com uma cambalhota brutal e depois foi no último troço o primeiro a fazer aquela passagem na terra, naquele gancho, foi o Josh McKillen que foi em frente e destruiu o lado esquerdo do carro e abandonou aí o rally. Em termos de do que se passou nesta terceira etapa, o nome já sabemos, é o Sebastian Ogier, dominou este rally nesta etapa. Ele sabe onde atacar, sabe onde mexer, sabe onde dar a estocada final, principalmente na parte da tarde, onde conseguiu-se dominar com mais de 20 segundos de vantagem face aos outros. Todos os outros passaram pelo mesmo, mas era notório a forma. Havia uma parte engraçada, não sei se tu viste esta classificativa da entrada, a última classificativa do dia antes de ser a Lousada, em que eles entravam era a 18ª prova especial de classificação, Paredes 2, que eles entravam em Baltar, portanto, terminavam em Baltar, no contorno de Baltar, e havia uma passagem, a entrada mesmo, que era um autêntico banho de água. Todos passavam aí com a segunda, poucos deles a meter a terceira. Lembro-me principalmente do Solberg e o Sami Payar com motor em vibração brutal. Em segunda, chegou o nosso amigo Sebastian Ogier, faz um tempo brutal. Sabes em que mudança passou?
1: Quarta.
0: Exatamente.
1: Só podia.
0: Portanto, fantástico, fantástico. A mostrar a todos, portanto, uma lição de como é guiar nestas condições. E relembramos aqui, aqui também, deixa-me só de dar-te um amirezinho, que nos rallies mais difíceis, quem ganhou foi o Solberg. Aqui, poderia dizer alguma coisa, mas já os furos e alguma dissipiência por parte de Oliver Solberg, ele tem que crescer um bocadinho. Oliver, cresce, por favor, e serás campeão. Não és este ano, és para o ano, mas serás um dia campeão. Mas cresce, por favor. Diz, Gonçalo.
2: E a te dizer, a transmissão televisiva em Faf, nesta altura, mostra o público, no meio do público, muita festa, muita animação e nada de chuva. Para já, mas a festa está a ser feita fora do troço.
0: Quando já perderam a mão, ou os dedos, ou qualquer coisa.
2: Para
0: não?
2: Já são os portugueses, e esses para já têm os dedos todos. Aqueles que levavam os dedos devem trazê-los, deixa ver.
0: Okay.
2: Mas para já a animação, ainda sem som, mas é possível de ver a animação bem grande que está a ocorrer nesta altura em Faf.
0: Classificação do final desta terceira etapa, Sebastian Ogier na frente, com 3 horas 9 minutos, 3 segundos e 6 centésimos, ou 3 centésimos. Segundo o Thierry Neuville, a manter-se no segundo lugar, perdeu imenso tempo, 21 segundos e 9 centésimos. Terceiro lugar para o Sami Payar, recuperou esta posição a 25.8. Oliver Solberg, apesar de ter vencido e muito bem a última classificativa, recuperou 8 segundos, está a 49.6. Alfin Evans a 58.2. E depois, já a partir do Adrien Formeau, já são minutos até chegarmos ao Martin Sex, que está a 6 minutos, 47 segundos e 7 centésimos. Em termos do WRC2, troca no comando. Timo Suninen tem, neste momento, 3 horas, 18 minutos, 31 segundos e 1 centésimos. Ian Solano está em segundos, apenas a 9 centésimos. E o Rubco Ronan a 48 segundos e 6 centésimos.

0: nós aqui estamos coagidos àquilo que os partidos nos metem no, nos boletins. Bah, ironicamente ou não, coincidência ou não,
1: haverá... Mas quem é o Luxemburgo? Aqui há a questão do fundo da
0: Luxemburgo é dos países com o maior PIB do mundo. É um país pequeno com um dos maiores PIBs do mundo,
2: mas
0: não é?
2: Mas como é que alcança isso? Eu acho que é que eu... Às vezes, olha, nós estamos aqui...
0: Se calhar esta é isso que é aí que eu queria chegar. Sim. Se calhar esta é uma das razões. Mas se calhar deixar as pessoas escolherem os políticos que querem.
2: Mas há um caminho a se fazer. É? Eu concordo. Olha, vou-lhe dizer.
0: A gente olha para... Desculpa. A gente olha para a Assembleia da República em Portugal. Aquilo é uma tristeza.
2: Sim.
0: Que aquilo é uma data de seguidistas, que parece que ninguém tem cérebro. Parece que uns dizem vai para a esquerda e vão todos para a esquerda, e uns dizem vai para a direita, parece que ninguém tem cérebro ali para enfrentar, é pá.
2: Mas eu vou-vos dizer uma coisa, eu compreendo.
0: Eu lembro de ser militante do PS e lembro de dizer nas reuniões do PS, eu nunca na minha vida admitiria que o António Costa se referisse a um deputado de, como se refere naquela, como
2: mas
0: se no Parlamento.
2: Eu compreendo.
0: Eles não podem fazer nada, porque a seguir o partido exclui-os da listas e pronto.
2: Figueira, espera, vamos, aqui é assim, eu compreendo olha, já viram como é que está a gostoso, está aguçado. Se melhorar, vai estragar. Mas olha, sabes o que está aguçado? Eu vou te dizer uma coisa que é fundamental. E nós, no caso hoje aqui na mesa, deste lado da lusofonia, perto dos palopes, todas as vezes que nós, africanos dos palopes, sentamos-nos à mesa para discutir as condições e as dificuldades pelas quais passam os nossos países, uma das coisas com as quais nós esbarramos é o fato de nós, em determinados momentos, principalmente por vivemos nas diásporas, nos vermos confrontados com essa comparação dos nossos países à realidade dos países onde estamos, onde vivemos, ok? E isso é fundamental discutir aqui, na medida em que outro programa será criado, para perceber o seguinte: nós estamos a falar de um país como Cabo Verde, um país que, se comparado a Portugal, tem um tempo de vida que ainda não está nem de longe nem de perto abalizado nas dinâmicas de Portugal, ok? Nós estamos a falar de um país que tem, vai fazer 50 anos. Já teve a eleição, já, qual é a independência em Cabo Verde?
0: É 76, 77, alguns por aí.
3: Foi antes, não?
2: Não, foi 75 também. Sim. Mas eles, eu quero o mês, eles são de 75.
3: É 5 de julho.
2: Olha, é agora que vocês vão fazer 50 anos. Então, é uma
0: 51.
2: 51, perdão. É uma independência muito pequenina, perto de uma realidade de Portugal. E muitas vezes, nós que somos diáspora, e quando eu falo disso, é porque para nós é importante, em determinado momento, enquanto africanos da diáspora, sentarmos e resolvermos uma questão. Os nossos países precisam de crescer, vão crescer, têm que crescer com exemplos de países que já estão a funcionar de forma robusta e numa dinâmica muito boa, mas não se esqueçam que ninguém chega a velho sem ser pequenino. E às vezes esse é que é o problema. Por quê? Porque quando tu falas quando tu tens essa tua visão, tu és um indivíduo português que nasceu em Portugal, que viveu uma dinâmica de um Portugal novo e que tem consciência, porque é um indivíduo que está a léguas do mundo, das dinâmicas todas que estão a acontecer. Os nossos países também são países que vão chegar a essa dimensão, mas eles são pequenos. E muitas vezes o grande chega e impõe as dinâmicas dele. E quando impõe as dinâmicas dele, esquece que há situações próprias do pequeno que precisam de ser limadas para chegar à grande. Isso não quer dizer que a gente não vai deixar de fazer.
4: Sim, sim. Espera aí que agora o Paulo já se conta.
2: Eu vou terminar já, meu amigo. Eu compreendo e eu estou contigo quando pensamos que não são os maus exemplos que devem nos construir, mas os bons exemplos. Entretanto, ainda assim, como uma pessoa que pensa como tu, eu analiso o seguinte: nesta altura de Cabo Verde, estamos a falar, atenção, vou fazer aqui um recorte, Web Summer, que só teve em Portugal e em onde? Está aí para Portugal, está aí para Cabo Verde. Está aí para Cabo Verde. Vê bem, aquele país pequenino não vai receber um dos maiores eventos do mundo em relação a... Ou seja, não foi parar lá de qualquer maneira, foi parar lá pela estabilidade política que o país tem,
0: claro,
2: pela estabilidade econômica que o país tem e pela progressão que o país está a desenvolver. Mas, para além disso, vai ter que trabalhar mais o país para responder à expectativa do cabo-verdiano que está dentro e que está fora. Agora, estamos juntos, Cabo Verde vai crescer ainda mais.
0: Pronto, se me é permitido, queria dizer sobre esta última coisa, desejo que Cabo Verde cresça, e Angola, e Moçambique, e o Burkina Faso, e desejo que toda a gente cresça.
2: Não, fica só lá na lusofonia, primeiro nós.
0: O meu problema há de ser sempre com quem a tem, nunca há de ser com quem tem.
2: Sim.
0: Portanto, o meu problema não é quando

0: crescem, a conduz-nos na crescem. Uhum. Dizer que eu às vezes parece que discordo com a Indira por causa do seguinte, que é tal como a semana passada também discordei um bocado aí do Milton, que é, às vezes vejo um bocado um discurso fatalista do estamos aqui metidos e ainda estamos a crescer e coisa, pá, eu recuso-me a aceitar esse discurso porque também vejo esse discurso em Portugal, não é? Eu lembro, eu fiz militante do PS depois das primárias, precisamente porque gostei, acho que era o caminho a seguir, era fazer eleições primárias. O António Costa simplesmente não quis saber daquilo, que, aliás, a minha briga com o PS começou logo aí, praticamente quando entrei. Portanto, acho que há outra maneira de fazer as coisas. E dava, por exemplo, estes exemplos, que é, principalmente quando o Marcelo Caetano entrou, foi para presidente do Conselho, portanto, nos últimos anos da ditadura, e eu tenho entrevistas disso, vários jornalistas estrangeiros perguntavam-lhe, por exemplo, quando é que Portugal ia ter liberdade de expressão, ou quando é que Portugal ia ser uma democracia. Ele respondia, Portugal há de ter liberdade de expressão quando estiver preparado. Portanto, o discurso de quem não quer fazer nada, o discurso de quem não quer mudar, é porque o povo ainda não está preparado, ainda está em crescimento, ainda está a maturar, etc. Eu lembro-me de ler que as primeiras eleições autárquicas em Angola iam ser em 2018. Uhum. Já lá vão 8 anos e o discurso foi exatamente o mesmo. Não está preparado, não está preparado, não está preparado. Portanto, ainda bem que as pessoas que fizeram o 25 de Abril em Portugal acharam que nós estávamos preparados para uma democracia, porque senão, se fossem outros, estavam lá, pois o povo não está preparado e tínhamos outro tipo de ditadura. Epá, é só isso que eu acho. Meu que, Deus, acho que há sempre de ir para bons exemplos. E Portugal até pode estar numa democracia, em alguns campos é uma democracia plena, mas eu, como eleitor, acho pouco. Mas quero listas abertas, quero isso, epá, e gostava que os outros tivessem também.
1: Meus anos, comenta lá aqui esta última.
2: Mesmo pela morte, ainda abordagem. Assim eu vou pela morte. Até eu continuo a dizer, às vezes as revoluções fatalistas criam martes instantâneos. Eu espero que vocês percebam efetivamente aquilo que estou a dizer. Isso não quer dizer, eu sempre digo assim, nós somos do tempo da revolução e toda a revolução vale a pena. Mas é importante perceber que os mártires não precisam de ser instantâneos. E nós, isso é algo fundamental dizer aqui, porque nós temos essa mesa boa com recortes. Nós somos africanos, nós não somos afrodescendentes. Nós somos africanos na diáspora. No caso, eu e o Milton. Quer dizer que nós já viemos amadurecidos dos nossos países. Nós não estamos a encontrar uma realidade que os nossos pais nos contaram, e depois daquela história com os nossos pais, porque somos africanos na diáspora, e criamos uma visão do que é e trazemos para ser discutida. Não. Eu, quando cheguei aqui, eu tinha 28 anos. Eu sou, há muitos anos, uma pessoa que trabalha com políticas e sou efetivamente um membro político. Portanto, sou uma pessoa que estuda e vive política. E é por isso que todas as vezes eu tenho o cuidado de dizer, quando a projeção, agora falando só de mim, quando a projeção é feita de um lugar de conhecimento, não é de um lugar de uma suposta base. E quando eu falo nisso, estou a dizer, quando nós dizemos, quando eu digo assim, olha, vamos pensar em falar de uma política da África, e faço, quando eu faço o recorte assim, vocês falam em África, eu falo de uma África lusófona no PALOP, e faço esse recorte todos os dias bem pensado, a partir de um lugar do seguinte: não somos a mesma África, esqueçam, temos particularidades muito próprias, e essas particularidades próprias devem ser trazidas aqui, porque muitas vezes nós caímos num saco roto do igual. E nós não somos iguais. E é preciso fazer esse recorte. Por quê? Porque, apesar de existir muito boa vontade, que nós cresçamos, e é fundamental que os nossos parceiros entendam isso, que eles têm boa vontade, que eles querem, que eles nos mostram caminhos, é importante que esse recorte seja feito na medida em que nós também queremos que vocês entendam que existem realidades que muitas vezes o vosso espírito de abraçar deixa para trás e são fundamentais para nós. Me dar um sapato bonito, às vezes, não quer dizer que eu vou me sentir bem, porque é importante saber se eu, todas as vezes que andei descalça, estava mal.
1: Nós estamos a fugir muito do tema e eu hoje, como moderador, vou deixar passar, mas da próxima vez já não passa. Mas como temos, como combinámos aqui ao início, o Paulo referiu muito bem, vamos ter ainda mais uma oportunidade no próximo programa de falarmos sobre as eleições de Cabo Verde, e hoje saímos muito do tema, mas eu aqui fazia uma referência O lugar onde tu vives influencia-te. Portanto, vocês, os dois, portanto, aqui nós os dois somos origem celta, mas branquiçados e coisa e tal, não é? Vocês dois, africanos, trazem uma cultura vossa africana, até porque já vieram com uma determinada idade e com conhecimento e com uma personalidade formada, mas o território onde vocês viveram estes últimos anos influenciou. E é isto que eu aqui referia, que é quando tu estás a olhar agora para dentro da tua Angola, para dentro do teu Moçambique, ou eles para o caso de Santo Meio Príncipe, e penso que ele também é de Cabo Verde, portanto são dois estagiários que nós aqui temos, quando olham daqui, deste lugar, para o país, olham numa forma diferente. E é aí que é para o Milton, que o eleitor exterior, quando está a votar, se calhar não tem o conhecimento das realidades locais. E eu percebo, quer dizer, repara, muitas das vezes, eu até percebo que se torna muito aborrecido, porque eu também não fui imigrante, mas estudei fora de Portugal, e há sempre um sentimento, quer tu queiras, quer não, de ser estrangeiro, seres de fora. Isso existe em todo lado. E eu percebo que muitas das vezes, quando se ouve e falar na generalidade da África, que é um país, que é um território corrupto, que é um território sem política, que é um território sem caminho, que é isso, não deve agradar aos africanos, não é? Penso eu. Embora haja depois questões de pormenor, não é? Mas eu penso que ninguém lhe agrada ouvir dizer mal da sua terra. E a questão que eu coloco aqui ao Milton é esta: o eleitor, estamos focados no caso dos cabo-verdenses, mas podemos alargar. O eleitor dos Palopes, que está fora, quando olha para o seu território, olha de outra forma e com outro ensejo de outras coisas, não é? Nós próprios, quando saímos daqui, até mesmo para dentro da Europa, quando voltamos, trazemos outras ideias. E a pergunta era para ti, até para a gente mais ou menos fechar este, porque o Manuel já está a ferver, não é? Já passamos o sinal do horário, já passamos tudo.
3: Sim. Obrigado mais uma vez, Paulo. Eu penso que quem está na diáspora e que seja oriundo de uma África lusófona, atenção. E acho que a Indira colocou muito bem.
1: Exatamente.
3: A África é uma diversidade, uma imensidão de países. E países com influências completamente diferentes. E portanto, isso afeta logo no comportamento e na percepção do que é política e assim vai. O que acontece muitas vezes é que nos nossos países nós somos essencialmente jovens. E os jovens têm grandes aspirações, procuram oportunidades para poder contribuir com o seu país. E tendo, em alguns casos, países que não se prepararam para tal realidade, depois não conseguem atender a esse público. E, pronto, hoje nós sabemos que a comunicação está na palma da nossa mão. Então, este mesmo jovem, muitas vezes, sem ter a percepção das necessidades locais, compara com um país de fora. Nós somos bombardeados com realidades do exterior e sem, muitas vezes, fazermos a leitura da nossa realidade, das nossas condições, fazemos logo uma comparação. Isto para dizer que a África tem os seus desafios, tem as suas vicissitudes, mas as nossas lideranças locais não se preparam e não conseguem ter uma comunicação eficiente para fazer chegar esta informação a estes jovens. Nós estamos cá em Portugal. Quem está lá, quando acompanha, parece que Portugal é as mil maravilhas, não há dificuldade em Portugal.
1: Claro. É um sonho.
3: É um sonho. É aquilo, por exemplo, que de um português para os Estados Unidos, o sonho americano.
1: Claro.
3: Do de uma vida próspera. Mas depois, quem migra percebe que não é bem assim. E tem casos de moçambicanos ou angolanos que vieram para tentar uma vida melhor ou uma formação, mas depois escolheram regressar. Porque acharam que estando no país teriam melhores condições. Podiam viver, se calhar, um pouco mais confortáveis.
1: Bom, vamos fazer aqui uma voltazinha já final e dizer o seguinte. Paulo, não temos dúvidas absolutamente nenhumas de que estamos a falar com dois candidatos a primeiro-ministro de dois países, Paulo Lopes. E esperamos que quando tal aconteça, nós os dois sejamos convidados para a tomada de posse. Isso, não tenho dúvidas, estamos a falar com dois políticos e dois futuros para encararem os problemas da África com esta energia que eles trazem. E que penso, já o realcei aqui várias vezes, que estamos a falar de um dos continentes, ou o continente, que mais irá desenvolver nos próximos, neste século. E que mais importância terá para o século, até na questão, e iremos ter tempo para falar também disto, na questão alimentar, que é uma questão que a gente deveria falar um dia. A Indira propôs, e muito bem, que a gente comece a estruturar isto melhor, porque isto é uma autêntica anarquia. Vamos, nos próximos programas, criar essas estruturas melhores. Temos o próximo programa, precisamente, com o tema, voltando ao tema, e agora, efetivamente, para as eleições, quando faltará uma semana, e agora fechamos aqui com o fogo do Paulo. Dou-te aqui um minuto para fechares.
0: Estou curioso para ver a opinião de um cabo-verdiano, portanto, de alguém que conhece aquele país melhor que nós. Acho que ainda não dissemos aqui como é que ele nos pode contactar. Então, sugeria deixarmos isso para o Milton, portanto, nosso produtor, dizer como é que... Ah, e de resto dizer que foi mais um bom debate com muita disputa, como deve de ser, e como dizem os ingleses, uma vez como diz com um inglês, que ele dizia que nós quando estamos na universidade e discutimos e depois vamos para o pub e bebemos uma cerveja, ficamos contentes por termos discordado.
1: Exatamente. Indira, amiga?
2: Pá, meu amigo... O repto está lançado. Vocês que nos ouvem, agora vou fazer uma voz de gente fina, que nos ouvem do giro, o giro lusófono. Vocês não podem negar que nós temos borbulhado as vossas mentes com coisas extraordinárias. Então, vocês já sabem, têm que visitar-nos novamente a partir das nossas páginas no Facebook, tá bem? E também das nossas páginas no Instagram. O Giro Lusófono está hospedado na telefonia do Alentejo. Vocês podem ir às nossas páginas, deixar comentários, falar conosco. É assim, nós falamos muito, mas escrevemos bem também, hein? Então deixem os vossos comentários, interajam conosco, visitem-nos, tá bem? A partir das nossas páginas. O Milton, atenção, vou deixar aqui um repto. Digam ao Milton, o Milton é este senhor que está aqui, este senhor aqui, que vai ser cineasta, que ele tem a obrigação de colocar os episódios para vocês disponíveis. E vocês têm que nos acompanhar, porque daqui agora vou virar para este senhor, aquele senhor que está ali daquele lado,
1: também
2: que está a perceber. Nós temos um repto, nós vamos começar também a fazer ao vivo.
1: Boa, boa,
2: tá bem?
1: Boa,
2: então lembrem-se, o Giro Lusófono é o melhor que aconteceu para aqueles que gostam de ouvir políticas, cultura e tudo aquilo que tem que ver com a lusofonia, não é isso?
3: É isso mesmo.
2: Eu gastei bem o meu um minuto.
1: Meu Deus, vamos agora.
3: A Indira tirou umas palavras do meu.
1: Desarma a gente. Desarma a gente.
3: Era só para lembrar que a partir da. Nós desafiamos a fazer este programa e também a melhorar a cada programa que fosse. E hoje fizemos algo que não fazíamos anteriormente. Temos aqui uma equipa com maior número, uma equipa técnica de som, tem ali o Manel e os estagiários, e com a promessa de que na próxima semana a gente faz isto ao vivo.
1: Boa.
2: Como é que se chamam os estagiários?
3: Josimar
2: e o Wilker e o Gilsmar.
3: Isso.
2: São dois meninos lindos, estão aqui a fazer magia.
3: Yeah.
1: É verdade. Então, parece que voltamos, Manel, na próxima semana.
4: Ok. Até lá.
1: Um bocadinho mais cedo, não é?
4: Convém.
1: Convém. Convém.
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1: São 13 horas.
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tuna académica da Universidade de Évora não sabe o que tem Évora para dela se lembrar tanto. Mas nós? Ah, nós sabemos. Nós, neste espaço radiofónico da Rádio Telefonia do Alentejo, sabemos. Nós sabemos que é porque existe em Évora outra universidade. A Universidade dos Séniores. A Universidade Sénior de Évora. A Universidade Sénior de Évora que, neste espaço radiofónico, semanalmente está consigo e que, não só em Évora continuará, como pelos jovens da tuna académica ansiosamente esperará. Aqui, deste lado, semanalmente, estamos consigo. Eu, Alice Ferreira, responsável pela idealização, organização e apresentação de conteúdos. E Manuel Aranha, responsável pela sua realização.

Nós e o mundo. Os nossos problemas sociais são vários. Todavia, quanto a mim, um fundamentalmente se distingue: o desajuste social. É ele o responsável por muitas das nossas angústias, incertezas, infortúnios e não poucas vezes por profundos sofrimentos individuais. Na verdade, o nosso maior problema quanto a esse desajuste é não compreender primeiro e não aceitar depois que alguns de nós são como são, sem qualquer capacidade de mudança no sentido de um consensual ajustamento. É que qualquer mudança comportamental exige a inexistência de uma base estrutural impeditiva de tal. Digamos que para transformar um comportamento é absolutamente necessário que ele não seja estrutural, mas apenas conjuntural, facto que não sucede em relação ao desajuste social. Portanto, aqueles de entre nós, caracterizados como desajustados sociais, seloão sempre. Digamos nós o que dissermos, façamos nós o que fizermos. As suas características individuais, que estão na base desse desajuste, são biológicas, o que os torna, por isso mesmo, incapazes sequer de, a si próprios, se analisarem racionalmente quanto ao comportamento que o consenso social lhes exige ter. Criarão sempre uma razão de autobeneficiação para tal desobrigação. Nenhuma informação, nenhum esclarecimento, nenhum aconselhamento são passíveis de resolver a situação, porque jamais mudarão. Então vejamos quais os comportamentos mais abrangentes deste desajuste social. Podemos começar pelos que nasceram super impulsivos. Quanto aos que nasceram super impulsivos, quer dizer, com reações exponenciais crónicas, jamais desenvolverão o necessário controle que lhes permite filtrar os comportamentos diretamente resultantes das suas sensações. E aí os vemos, reagindo disruptiva e aceleradamente. Umas vezes, com raiva, utilizando a agressão. Outras, com insegurança, utilizando o subreptício. Outras ainda, com frustração, utilizando a traição. Na verdade, a pessoa super impulsiva não é incapaz de intercalar espaço entre o estímulo e a reação. Opera em piloto automático emocional. É incapaz de modificar o seu comportamento, ainda que posteriormente racionalizado, porque o que domina a sua mente é sempre o estímulo emocional. E o ciclo repete-se. Explosão, promessa de não repetição e explosão de novo. A promessa é racionalmente sincera, tal como emocionalmente sincera é a futura reação. É que a sua própria estrutura pessoal, isto é, a incapacidade racional de se observar a si mesma antes de reagir, impedindo-a de exercer o respectivo controle racional no consequente comportamento, obriga-a, por impossibilidade biológica, suscetível de mudança, a reagir inconscientemente. Nesta pessoa, a intensidade emocional nunca diminui, não importando quantas vezes o padrão causa problema. A raiva, o ciúme, a insegurança, o ressentimento, tudo opera no mesmo nível, sendo que o padrão se fortalece com a repetição. E a repetição cria estrutura. Logo, quanto mais vezes alguém reagir racionalmente descontrolada, mais improvável é que alguma vez reaja com controle. Sendo que tal não é impossível, mas é muito improvável. Mas por hoje deixo com o compromisso que continuarei com este tema na próxima crónica e desejando que seja feliz, hoje e sempre. 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

0: certeza de que todos gostaríamos de ficar para sempre estudantes, despedimos-nos de si, que tem estado aí desse lado, agradecendo-lhe por isso. Gostaríamos também de lhe desejar que o dia de hoje seja para si um muito bom dia e que, depois de uma ótima e feliz semana, nos volte a fazer companhia no próximo domingo, pelas 13 horas. Nós, eu e o nosso técnico Manuel Aranha, cá estaremos, esperando por si, para continuar com o nosso objetivo de informar, esclarecer e, ao som dos nossos temas musicais, pedaços da sua vida, com saudade e prazer, poder reviver. Que assim seja. Bom dia.
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2: São 14 horas.
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portuguesa, o Diogo Morgado, na telenovela Ouro Verde, transmitida na TVI e na TV Bandeirantes no Brasil. Ele interpretou durante um período de 3 meses o personagem Roberto, que era o chefe da cadeia onde o personagem de Diogo Morgado estava e onde salvou a sua vida. Durante o verão de 2019, Jean Cremona apresentou o programa Verão Tropical ao lado de Fatinha, personagem interpretada pela atriz e cantora Luciana Abreu na Rádio Tropical, personagem esta que também faz parte do teledisco do single Uma Noite e Meia, lançado em 2021 e que nós vamos ouvir agora no legendado em português. Na próxima semana eu vou estar de volta com mais um grande nome da música brasileira como você nunca viu. Um grande abraço e olha o verão chegando.

MPB, vista por Cláudio Canadá. Estivemos com mais um momento da música brasileira vista à lupa pelo Cláudio Canadá. A rúbrica semanal, também aqui no Legendado em Português, a MPB vista por Cláudio Canadá, passa por aqui todas as vezes que o Legendado em Português acontece aqui na vossa rádio.

0: Estamos já a aproximar-nos dos finalmente desta nossa primeira hora de emissão. Relembrando que depois do pipi do sinal horário, vamos voltar com mais 60 minutos, cerca de 60 minutos de legendado em português e com mais duas rubricas habituais aqui a passar no nosso programa, no vosso programa. Saudações também para a Patrícia de Santarém, que diz: adoro a forma como contas as histórias das músicas, nota-se mesmo a paixão com que fazes isto. Algumas músicas têm alguma história para contar, outras nem por isso, algumas lembro-me, outras também nem por isso, mas por aqui vamos andando no legendado em português.
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1: São 17 horas.
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Isto eu então de volta para o início da segunda hora de emissão do Legendado em Português desta semana. E vamos já abrir também com uma mensagem que nos chega de Zurique, na Suíça. A Margarida, mesmo longe, o teu programa faz-me sentir perto de Portugal. Obrigado por isso. Também é essa a nossa intenção, estar mais perto dos nossos imigrantes que estão nas comunidades portuguesas espalhadas pelo mundo. Então, segunda hora, início da segunda hora, com mais música a passar por aqui no Legendado em Português.

0: É muito bom poder contar com a vossa companhia aqui nas emissões regulares do Legendado em Português, 2 horas de música de expressão portuguesa, sempre aqui na sintonia perfeita da vossa rádio. E é muito bom também contar com a colaboração das várias rádios que transmitem o Legendado em Português e levam assim a música da expressão portuguesa mais longe e mais próximos de vocês, seja aqui em Portugal ou em qualquer ponto do globo, ou através da internet, mesmo além, vamos além das nossas ondas artesianas. Vamos continuar com mais música aqui no Legendado em Português.
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0: agora chegou a altura de ficarmos com a primeira rúbrica desta nossa segunda hora. Vamos então ao fundo do baú com a Naftalina, com Rui Cardoso.
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2: Hoje é dia de recordar Artur Ribeiro. Um dos casos raros de artista que não se limitava a interpretar, mas igualmente compunha, e muito, Artur Ribeiro escreveu alguns dos maiores clássicos da música ligeira portuguesa, como A Rosinha dos Limões, Nem às Paredes Confesso, ou A Fonte das Sete Picas. Natural do Porto, onde nasceu em 1924, Artur Ribeiro gostava de cantar em miúdo, mas o seu temperamento tímido fazia-o cantar escondido atrás de uma cortina. Em 1940, a família muda-se para Lisboa e é aqui que o seu talento é descoberto num baile organizado pelo Clube Radiofónico de Portugal. Artur Ribeiro começa a trautear enquanto dança com uma jovem que queria impressionar, sendo imediatamente notado pelo diretor de programas da estação, que o convida a atuar numa festa em honra do Cônsul do Brasil. Nessa festa, por seu lado, Ribeiro é abordado por um dos responsáveis da Rádio Peninsular para se juntar ao elenco daquela emissora como tenor lírico. Empregando-se para não sobrecarregar o orçamento familiar, Artur vai subindo profissionalmente, passando inclusive a produtor de emissões e começando a compor as suas primeiras canções. Em 1944, estreia-se profissionalmente num espetáculo da Esplanada da Voz do Operário, ao lado de Amália Rodrigues, e em seguida estreia-se no Teatro da Revista Internacional de 1945, no Coliseu dos Recreios, partindo em seguida para o Porto para substituir Luís Pissarra na opereta A Chave do Paraíso. Em 1946, estreia-se na emissora nacional e no ano seguinte, enfrentando um mau momento profissional, aceita ser cantor da orquestra do Casino de Estoril, iniciando uma nova fase da sua carreira. Modulando a sua voz para a canção ligeira, torna-se um aplaudido vocalista da Noite Lisboeta, transferindo-se do Casino para o conjunto de Mário Teixeira, pianista com quem começa a compor regularmente. Em 1948, conhece Max, para quem virá a escrever alguns dos seus maiores sucessos, como Ilha da Madeira, e em 1949 ganha o seu primeiro prémio como compositor com Canção da Beira. A par com a sua carreira de cantor, impôs-se como compositor, com êxitos como Rosinha dos Limões, que originará em 1954 uma opereta de grande êxito, Maria da Graça, Adeus Moraria, Pauliteiros de Ouro ou A Fonte das Sete Picas. Em 1965, contabilizava 300 canções da sua autoria exclusiva e 700 letras feitas para melodias suas e de outros. Max, António Calvário, Rui de Mascarenhas, Madalena Iglesias, Júlio Barroso, Tristão da Silva, Simone de Oliveira ou Maria José Valério gravaram canções de Artur Ribeiro. Presença regular nos programas radiofónicos da APA, grava os primeiros discos em 1953 e passa igualmente pela televisão, onde se estreia em 1957, e pelo cinema. Participou igualmente em muitos programas de variedades em Espanha, falecendo em 1982. Vamos ouvir o seu tema, Rosinha dos Limões.

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1: São 20 horas.
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1: Yeah.

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1: Boa noite, estamos no ar com Colisão.
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3: É uma hora.
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